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0: Zersplinter Stangen. Ok. Skal. Oi, amor!
1: Oh, meu Deus! Já tava com saudade.
2: Também foi o trabalho.
0: Amor, confesso, foi extremamente cansativo, mas valeu a pena.
2: Sempre vale a pena.
0: E como é que tu estás, amor?
2: Eu estou ótima.
0: Sempre linda.
2: Ai, são teus olhos.
0: O que é que estás a cozinhar para nós?
2: Aquelas coisinhas que tu adoras.
0: Vem já, vou tomar banho, amor.
2: Até já, amor.
0: Até já, até já.
2: Beijo. Maluco. Ah, esqueci o telefone. Amor?
0: Sim, amor?
2: Chega aqui, por favor. É isso que te deixou cansado? Qual é o teu problema? Qual é o teu problema, Landrick? O que é que te falta, Landrick? O que é que te falta? O que é que não é bem? Anos de relação tu pões no lixo? Explica.
0: Amor. Amor. Amor.
2: Desaparece já daqui.
0: Amor. Amor, abre essa porta, amor.
2: Amor, o tarde.

0: Thank you.
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2: Eu não estou a dizer,
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2: eu estou
1: a dizer. 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
2: Golo! 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

Muito bom dia a todo o auditório da Web Rádio Portugal Online. Já estão com a Margarida, diretamente de Salzedas, Tarouca, Portugal. Para quê? Para vos dar duas horinhas de música aqui na vossa companhia, que espero que seja do vosso agrado. Então vamos tomar café. Vamos já tomar um cafezinho com Márcio Amaro, pois é, para abrir bem a pestana. Bora lá então tomar um café com Márcio Amaro. E bom dia. Bom dia a todos vocês que estão por aí, em qualquer do canto do mundo, a escutar a Web Rádio Portugal Online. Bora!

foi assim que fomos tomar um cafezinho com o mar, sambando, pois é, para abrir a pestana. Ah, beira-mar, que delícia com este calor, não é? Sabia muito bem. Então vamos ficar com Sónia Flávia, que diz assim, coração lusitano, bora lá.

Zé, e depois de Sónia Flávia, Coração Lusitano, vamos ficar com Zezito. Quando chega o mês de agosto, pois é, está quase a bater à porta, bora lá.

E tu disse que quando chegar o mês de agosto, pois é, está quase a chegar aí os imigrantes, pois é. Maria Lisboa diz assim: tem cuidado com a língua, pois é, bora lá.

0: Bem, foi assim que ficámos com Maria Lisboa. Tem cuidado com a língua. E agora já temos o Miguel Paredes do ladinho de lá a dar os bons dias e a desejar boa emissão. Muito obrigado, Miguel, por estar aí desse ladinho. E também quem temos mais do ladinho de lá que já mandou uma mensagem para nós. Quem foi que foi? Pois é, o Beto Mendonça. Vamos ouvir o que é que o Beto tem para nos dizer. Olá, olá, bom dia, Beto.
1: Olá, olá, bom dia, queridos amigos, doutor Margarida, Margarida, tenho uma feliz abençoada quinta-feira com votos de boa missão. Margarida, assim quando for possível, uma musicazinha é esse gosto de saltar à pista para todos nós que estamos aqui na sua companhia. O meu muito obrigado, um grande beijinho para si, continuando uma boa missão. Mas para nós, conta-se na escuta. Fui, beijinhos.
0: Pois é, bom dia, Beto. Muito obrigado já pela tua participação e também pelo teu feedback desse ladinho daí. Então, eu escolhi aqui já para o nosso Beto Mendonça, Zé da Buina. Oh, mulher, segura aí. Pois é, segura aí, Beto, que este é para ti e para todos nós. Bora lá.
2: Oh, mulher.

0: Pois é, foi assim que ficamos com o Zé da Boina. Segura nos tomates, segura no pepino. Ele está a cozinhar. Vocês são maldosos, não é? Mas o Beto Mendonça está sempre atento. Olhem só, o Beto já deixou ir a Maria dele passear. Escutem.
1: Ai, Jesus, Margarida. Ai, mas o que é verdade? É que o Beto Mendonça faz tudo em casa.
2: Aí já fui apanhar sol. E agora tenho que lavar aqui a lanchinha e ir para a escolinha. Beijinho, Margarida. Obrigado pela música.
0: Pois é. Isso foi assim. O Beto Mendonça acha que eu adivinhei mesmo. Acertei na mosca. Léo e Leonardo diz que é perigosa. Bora lá.

0: Essa menina é muito perigosa. Perigosa.
1: E foi assim que ficamos com Leo e Leandro. Perigosa, pois foi. E agora o Jota. O Jota diz assim: olá, amor. Um temazinho 2017 para todos vocês. Bora lá.

assim ficamos com Jota. Olá, amor. E agora ficamos com Leandros. Amor de chocolate para todos nós. Bora lá.

Depois do amor de chocolate, vamos ficar com Lian Cruz. Pois não, Jorge Ferreira, tiro liro à minha maneira. Pois é, que esta coisa saltou, mas já fui buscar. Vamos ficar então com o tiro liro à minha maneira.

com, e foi assim que ficámos com Jorge Ferreira, Tiroliro à Minha Maneira. Cris Ribeiro manda-nos pôr as mãos no ar, mas não é para fazer salto, não, senhora. Vamos lá pôr as mãos no ar.

É, pois é, foi assim que ficamos com Cris Ribeiro, mãos no ar, pois é. Agora vamos ficar com Álvaro Fabião, pois é. Cowboy fora da lei, é o tema que ele nos traz hoje, bora lá.

Assim ficamos com Álvaro Fabião, cowboy fora da lei. E agora, Lindomar Castilho diz-nos assim: somos dois sem vergonha. Pois é, bora lá então.

Foi assim que ficamos com o lindo Marco Castilho. Nós somos dois sem vergonha. Luz, Johnny Abreu. Diz assim: todas, todas me querem. Oh, presunção e água benta, cada um toma a que quer, na verdade. Então vamos ver quem são todas que o querem. Bora lá.

0: Bem, foi assim que ficamos com Johnny Abreu. Todos me querem, pois é. E agora? Agora temos aqui a participação da Maria Brito. Olá, olá, Maria!
1: Olá, muito bom dia aqui à nossa doutora Margarida. Margarida, bom dia, boa emissão, continuações de uma feliz e abençoada quinta-feira, uma excelente semana, Margarida, que está quase no fim de semana, Margarida, quando for possível, passei um tema para ti, também para todos aqueles que te acompanham, com um feliz dia de quinta-feira, sejam felizes, façam sempre alguém que está do seu lado ainda muito mais feliz. Muito obrigada, Margarida, continuações de uma boa emissão e um grande beijinho. Muito obrigada.
0: Obrigada, eu, Maria Brito. Então vamos ficar já com um temazinho que vem aí da Maria Brito para todos nós. E eu escolhi aqui os bons. Biba! Biba quem? As mulheres, é claro. Bora lá, biba as mulheres! E vem da Maria Brito para todos nós. Bora lá!

E depois de Viva as Mulheres com os Bons, vamos ficar com Ruben Aguiar, que diz assim: quem não come em casa, olha, quem não come em casa leva 5 euros e vai ao restaurante. Tem que ser um baratinho, né? Ou a McDonald's, na verdade, bora lá.

quem não come em casa vai ao restaurante e mais nada. Sem menor. Sem menor diz assim, desliga o Facebook, Maria. Pois é, bora lá.

Desliga o Facebook, Maria. E agora quem é que vamos ter aqui? Ai meu Deus, é desta vez que eu vou presa. Tim Maria da Peida, as galinhas, bora lá.

0: vamos combater a crise. Vou abrir uma empresa.
1: Pois é, e como estamos em crise e não podemos andar todos atrás das galinhas, como o nosso Beto Mendonça, que vai dar música às galinhas, vamos ficar com o Saúl. O Saúl, ele que descobriu a pobre. Não, não, ele abriu foi uma fábrica de chouriços. Bora lá. Chouriços.

Pois é, e foi assim que ficamos com o Saúl, com a fábrica de chouriço, com a crise que está. Olha, empregava muita gente, é bem verdade. Então vamos lá continuar. E temos aqui já a Anita que diz assim no meu privado. Deixa cá ver o que é que ela me está a dizer. Assim, minha flor, mete aí uma música para o nosso colega Miguel, com votos de uma boa viagem e beijos. Pois é, é para o Miguel que já estava aqui preparadinha para ele. Então bem. Daí aqui para o Miguel, senhor, seu camionista. Pois é, Vítor Rodrigues, vai para ti, Miguel. Uma boa viagem para ti, um bom trabalho e um grande beijinho da minha parte e da Anita. Um grande beijinho, fica bem, faz lá a tua viagem em paz. Então vamos lá, então, na companhia dele, claro, que sempre com a Web Rádio de Portugal online no ouvido, né? Senão levas. Então bora lá, Vítor Rodrigues, sou camionista.

Pois é, foi assim que ficamos com o Vítor Rodrigues ali para o nosso amigo Miguel, o nosso locutor Miguel, que está já a caminho em trabalho, pois é. E foi ali da parte da Anitta, pois. Estava aqui preparadinha já para ele, mas a Anitta, olha, tocou no ponto e foi logo para cima. Então vamos ficar agora com um cheirinho ao norte, pois é, bora lá.

Light, pois é. Ele nos trouxe um cheirinho a norte, pois foi. Agora vamos ficar com o Quim dos Apitos, que diz assim: Oh, polícia, pois é, bora lá.

pois é, Zé Manel, fui andar de mama em mama, eu também fui. E sabem que mais que vos digo? Olha, quem não chora, não mama.

Tiago Maroto, quem não chora não mama, não senhora. E vamos ficar agora de seguida já com Bombocas, que nos traz o tico-tico da mulher, pois é. E já estou quase, quase na reta final, mas já a nossa locutora Anita já está ali a preparar-se, bem preparadinha, porque é ela que a seguir vai-vos dar muita música. Então vamos ficar com o tico-tico das mulheres.

0: pois é, bombocas com o tic-tic das mulheres, foi o que passou agora para todos nós. E agora? Agora temos aqui a participação de Miguel, que eu estava aqui tão distraída com as músicas, pois é, a gente começou aí a sonhar, a passar, e eu até esqueci de espreitar o meu mensagem. E tenho aqui uma mensagem do Miguel para mim, para a Anitta e para todos que estão na escuta. Então o Miguel vai falar para nós. Olá, bom dia, Miguel.
1: Olá, Margarida, já andas a trocar os nomes, desculpa lá. Estou com a brincadeira aqui do que eu mandei agora. É sério, às vezes, pronto. Margarida, beijinhos, bons dias, boa emissão para ti. E, claro, para retribuir a dedicatória à nossa autora Nocas, um beijinho para ela também, um beijinho para ti também. Olha, mete um tema à tua escolha, para vir cá para vocês as duas. Eu sei que ela vai entrar daqui a alguns minutos, a uns bons minutos ainda. Isso também para ela, uma emissão e também a larga obrigatória para dedicar a nossa ouvinte Maria Brito, um beijinho para ela e um abraço para o nosso grande ouvinte Beto Mendonça, para ele e para os restantes demais que estejam na tua escuta, locutores, moderadores e demais ouvintes também. Um abraço para todos vocês, com um excelente dia de trabalho, ou de lazer, ou de descanso, ou de férias, conforme a circunstância. Força aí para todos, boa emissão Margarida e saudinha da boa para todos. É, mas ver aí, já viste que uma jogada de sorte no snooker é mesmo um chouriço? É pá, é farto de rir quando os amigos estão a comentar o snooker, é a sério. Quando a bola entra sem darmos conta e diz logo o amigo do snooker: que grande chouriço! É verdade! Força, Margarida, boa missão!
0: Obrigado, Miguel. Boa continuação.

Viagem para ti, bom trabalho. E vamos ficar então com quatro men no meio delas, pois é. E ele até fica todo baralhado. Olha, vamos metê-lo no meio delas com os quatro men. Bora lá. Olha, Anitta, segura que é para nós. Hã? Bora lá.

Pois é, eu estou quase, quase, quase a terminar a minha emissão do dia de hoje, dia 28 de 5 de 2026, e este temazinho vai para todos que estão do ladinho de lá. Vai para quem? Vai para o Beto Mendonça, a Anitta Silveira, a Anabela Rodrigues Lourenço, a nossa policinha, pois é. Então para todos que estão por o ladinho de lá, pois é, que fizeram o seu feedback do lado de lá, vai este lindo tema de tricolar por nós. Pois é, um grande beijinho para quem está na escuta da Web Rádio Portugal Online e muito obrigado por estarem na nossa sintonia.

Estou no finalzinho e vou terminar aqui com este tema que vai ali direitinho para a Anitta para desejar boa emissão e para todos que estão na escuta que gostam desta música. E para todos que estão aqui também, vou-me despedir já do Luís, da Luísa, da Rosita Linda e à Nocas, vou desejar uma ótima emissão. Traíste-me sem pensar, é o tema que eu vou terminar a minha emissão hoje, depois passa um pouquinho da minha saída e eu vou passar os comandos à autora Anocas. Então, bora lá, fiquem bem, fiquem com a Anocas e se calhar, se eu puder, sexta-feira cá estarei na vossa companhia, novamente para vos dar música. Então vamos ficar com Triste-me sem pensar. Anocas, segura bem que é para ti também e é com votos de uma excelente emissão. Eu fui no finalzinho desta, passa um pouquinho da minha saída e eu entrego-te os comandos. Traíste-me sem pensar, valha-me Deus.

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1: 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Estou na companhia da nossa locutora, Anita, sou eu, obviamente, né? Margarida, parabéns pela tua emissão. Queria mandar um beijinho ali à nossa Luísa, à Rosita Linda, ao Beto Mendonça, à nossa Maria Brito e também ao nosso doutor Miguel Pereira, que está em viagem. E vai com cuidado. Até já.
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1: E como não podia deixar de ser, a próxima canção que se segue, que é de Paulo Gonzo, São Gestos, vai direitinho ali para a Margarida, dando-lhe os parabéns pela sua excelente emissão. Margarida, agarra que é toda tua, uma beijoca para ti e uma boa quinta-feira.

Isso, já a seguir desta música vai tocar, vai diretinho para nós. Agora é tipo, alguém na casa dela faz anos. Ah, pois é. É a Cuca, a cadelinha dela que faz 16 anos. Agora é tipo uma grande beijoca e agarra que esta é toda vossa.

Ah, pois é, parabéns à Cuca, que é quem ganha da nossa locutora Goretti. Ele, nosso amigo dependente, diz-me assim: Olá, bom dia, Anitta, feliz abençoada quinta-feira. Um voto de nova emissão. Assim, também quero agradecer à nossa locutora Margarida pela linda emissão. Beijinhos, obrigada, assim, amiga Anitta, quando for possível, um tema a seu gosto, para todos nós que estamos aqui na sua companhia. Beijocas, boa emissão, fui na escuta. E eu escolhi o beijo que a noite esconde. Bora lá!

Ah, pois é, pois é. Esta feridinha ali para o nosso amigo Beto Mendonça. E Beto, olha, não te esqueças do desafio que eu te lancei ontem, hein? Espero ver esse vídeo, hein? Ah, pois é, não te escapas, não. Bom dia, Maria Brito, bom dia. E ela diz-me assim: bom dia com saúde e alegria. Quando se um tema para si e para ti, com todos que estão na sua companhia. Também agradeço à Margarida pela emissão, continuação do feliz dia, quinta-feira, excelente semana, muito obrigada. Beijinho nos vossos corações. Obrigada, Maria. Escolhi Seminho, meu amor. Bora lá. Beijoquinhas, Maria, meu amor. Quinta-feira também para ti.

também queria mandar um grande beijinho à nossa doutora Sara, à nossa doutora Nanda, que é a minha madrinha, e para o Miguel Paredes, vai ficar com o Ricardo Mateus. Vale a pena amar. Vale mesmo, Miguel. E faz boa viagem e vai com cuidado.

canção que se segue de Miro Freitas, pelo título Amigos, vai direitinho para a nossa Maria Brito e para o nosso Beto Mendonça, como forma de agradecimento pela vossa presença sempre aqui na nossa web rádio Portugal Online e também os nossos locutores. O nosso muito obrigado a vocês dois e a todos os demais que estejam na nossa sintonia.

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1: E para a nossa ouvinte, a Luísa, que uma beijoca vai ficar com Agatha, nem morta, né Luísa, nem morta mesmo, apesar deste calor imenso.

tinha mandado um grande beijinho à nossa moderadora, a Polícia. Bom dia, Polícia, e obrigada. E a nossa Maria Brito diz-me assim: quando for possível, passe um tema a seu gosto para agradecer ao Miguel Paredes pela música que chegou até mim. Muito obrigada, grande beijinho. Eu escolhi Malquica, um homem português. Obrigada, Maria, e certamente o Miguel Paredes também te agradece.

com este calor que tem feito ultimamente nestes dias, vamos ficar na companhia de Beli do Campo. Queres tango? Bora lá ver um tanguinho bem fresquinho, que já já a esta hora já bem apetece.

vocês querem saber porque é que temos que abrir o olho, porque o Bi Matei diz assim: ela é macumbeira cara. Ah, pois é, tomem cuidado com ela. Ah, para todos os presentes, nós vamos aqui na nossa senhora chata RTL.

Ah, pois é. Na última ela saltou, não quis entrar, mas agora vai entrar. Esta, sim, polícia, esta é toda tua. Uma beijoca aqui da parte da locutora Anópolis. Uma boa quinta-feira para ti. Vá, vamos lá.

minha música, que se segue, pai, direitinho ali para a nossa cultura estar. A minha vida é um carnaval. Ah, pois é, a nossa vida é um carnaval. Beijoquinhas.

É à noite que eu pergunto, já disse o Jorge Marante. Vai direitinho além para o Sousa doido com uma beijoca.

queria dar os bons dias ali ao lendário, ao nosso lindo gentil. Para ele, vai ficar em companhia de Salomé. Agora vai ter com ela, não vai ter com ela, vai ter comigo. Beijo.

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1: Maestro, põe na música.
2: Ah, pois é, Nil. Se eu mudar, estrago tudo e deixa estar assim como está, está muito bem. E já, vamos ficar na companhia de Carlos Rivera com Boia Marte. Beijocas.

Bom dia, Gouveia, uma beijoquinha. Ora lá, então, vamos chegar um bocadinho de Rio Roma com o tema Me Arrependo. Eu não me arrependo de nada, só me arrependo daquilo que eu não faço. Beijocas!

e esta música que se segue de Laura Pausini, Un Amico e Così, vai direto da nossa Loutora Star para quem? Para mim, para a Margarida, para a Policinha e para a marida dela, que é a nossa Loutora Nanda, e também para ela, claro, que ela não poderia deixar de ser. De estar presente, né? Uma beijoquinha amante, uma beijoquinha, um bom trabalho. Bora lá, da parte de estar para a Margarida, para a polícia, para a Nanda, para mim e para ela também.

Ah, pois é, pois é. E os amigos são as melhores coisas, desde que sejam verdadeiros, né? E é este o caso. Então, e a nossa Petlinga Solanita, gostava novamente de ouvir esta música e partilho com todos nós que estão aqui na sua companhia. Muito obrigada, beijinhos, boa condição de uma boa emissão que fui na escuta. Deus escolheu. Obrigado, Deus, Cristo vive. Obrigada, Betty, uma beijo, filha.

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1: Obrigada, obrigada, Beth, por esta lindíssima reflexão que nos proporcionaste. E ali o nosso Miguel Paredes, o nosso colega, diz-me assim: um tema musical para ti com um grande beijinho no teu coração. E parabéns pela tua linda edição. Eu escolhi contigo hasta el final. Uma beijoca para ti, Miguel, e vai com cuidado.
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E esta música se segue, vai dignamente para a nossa Gorete, desejando-lhe uma boa emissão. Beijoquinhas, minha Nikita, e por sair, boa quinta-feira para ti também. E já já vem para as minhas despedidas.

E com este Simpson, eu me despeço de todos vós, agradecendo a vossa presença aqui sempre na Web Rádio Portugal Online. Quero agradecer também à minha amante Star, ao nosso locutor Miguel Paredes, ao Beto Mendonça, à nossa Maria Brito, à minha madrinha, a nossa doutora Nanda e a todos vocês que estão aqui presentes na nossa segunda chat. Ao Álvaro, ao Luísa, à Rosita Linda, à Tita, ao Eduardo, ao Gouveia, o meu muito obrigada pela vossa companhia. E também não esquecendo da nossa polícia e da nossa Margarida. Ah, pois é. Nossa Margarida, minha força e esquinhos, como eu lhe chamo. O meu muito obrigada e até amanhã, se Deus quiser. Fui. Fiquem em companhia da nossa doutora Gorete. O meu muito obrigada mesmo. Tudo só.

Alô, alô, bom dia a todos, bom dia aqui em salinha de chat e também para quem nos escuta do lado de fora, ali por as plataformas, um bom dia, ou uma boa tarde, uma boa noite, onde quer que esteja, na sintonia da Rádio Portugal Online. Neste momento são 11 horas e 2 minutos, horas local de Portugal, onde me encontro aqui no Minho, aqui no norte, em Barcelos, terra do galo. Mas eu sou da ilha da Madeira, e criada, nascida e criada, e batizada, fiz a primeira comunhão, fiz o crisma, por aí fora, isso tudo que tenho direito. Um grande beijinho para a ilha da Madeira, um grande beijinho também para a Ilha do Porto Santo e também para as Novilhas, não esquecer as nossas Novilhas dos Açores. Também vai um grande abraço, um beijinho e para todo o continente e arredores onde me encontro e também por esse mundo além, para esse mundo que está aí por outros lados do mundo que estão a trabalhar. E também já alguns já estão de férias. Já começa as férias, começa o calor, começa as férias. Um grande abraço para todos e também vai um beijinho muito especial para todos aqueles que estão a passar um mau momento, estão tristes, estão doentes e que Deus ajude e tenham fé. Fé, a fé nos protege e Deus também. Um bem-ajam a todos. E sim, agora sim, o próximo som vou dedicar para a locutora Anita. Anita, que acabou de fazer a sua excelente emissão. E então, para ti, Anita, broa de melo, não te vais. Não te vais sem mim. Depois já venho cumprimentar todos aqui na salinha de chat. Com um beijinho, um a um.

É verdade, Dona Conceição, se não tivermos fé, não existe a vida. Temos de ter fé e amor para podermos andar. Não, não há nada para ninguém. Morremos estúpidos, né? E assim, sempre fé. A fé nos traz muita coisa. Eu tenho fé. É graças a Deus. O meu coração está sempre aqui, limpinho, como costuma-se dizer, cheinho de amor. Ontem tinha fugido uma cadela que eu tinha doado a uma senhora, era como fosse minha, mas hoje Deus deu uma luz que ela apareceu. Apareceu e está bonita e alegre, e pronto, e a senhora está contente e eu estou também. Nós temos de ter é fé e a esperança, senão não há nada. Não devemos pensar o negativo, o positivo. E então, sim, vou cumprimentar todos aqui nessa linha de chat. Um beijinho para o Gouveia, um beijinho para a Tita, um beijinho para a Rosita linda. Um beijinho para Conceição Nunes. Um beijinho vai ali para Luísa. Um beijinho para Helena. Outro beijinho para os nossos moderadores, Irene e Álvaro. Um beijinho vai para a Isa Neto, nossa moderadora. E também para o Tuguinho. Um beijinho para a Anitta, que acabou de fazer uma excelente emissão. E também para todos aqueles que se encontram do lado de lá ouvir-nos a Rádio Portugal Online. Eu muito obrigado a todos aí do vosso aí desse lado de lá. Também um grande abraço. Um beijinho também vai para o Beto Mendonça. Um beijinho para a Maria Brito. Outro beijinho para a Ana Moreira e também para a Lucilene, que hoje está na pausa, um beijinho. E para a Hilda Gama, e para a Luz, e para o João Olim, e para o seu pai Olim. Um grande beijinho a todos, e então vai esta música para todos, todos vós.

Estamos a acabar de ouvir a Adriana Portalho. Foi para todo o auditório da Rádio Portugal Online. Um grande beijinho. Um bem-ajam a todos. É verdade, hoje a minha Cuca está de parabéns. Ela hoje faz 16 anos. Ela nasceu no dia 28/6/2010. Ela é de Barcelona, ela é espanhola. E a maior parte da vida dela foi na Suíça, mas ela cá, está cá ainda e vai estar mais. Muitos parabéns para ela. Ela está feliz da vida. É um beijinho para todos aqueles cãezinhos que hoje estão de parabéns. Meu Deus, que é tantos. Eles também têm o mesmo direito. Ela já me acompanha há 16 anos. As birras, as alegrias, as tristezas, tudo. Enfim, espero que ela me aguente mais por uns aninhos. E vamos ouvir Panda Passarela, Pare da Esquina.

Passarela, Bar da Esquina. E já estamos a ouvir o Corpo e Alma, Wanderley Rodrigues, aquela dos olhos negros. Bom dia, boa tarde, uma boa noite, onde quer que esteja, na sua sintonia.

estamos a acabar de ouvir este lindíssimo som que dediquei para todo o auditório da Rádio Portugal Online, para todos aqueles que estão ali no escondidinho a ouvir-nos a Rádio Portugal Online. Um grande beijinho, um bem-aja a todos. E vamos ouvir o Daniel Adora Amar Você. Vai para todos aqui na salinha de chat e também na escuta. Um grande beijinho para o Beto Mendonça, já vou até ele, que ele tem já uma mensagem. E também um beijinho vai ali para o Roberto Carlos, um beijinho também para o Marco, que também está na escuta. Um grande beijinho, um bom trabalho. E para todos aqueles que não dão o seu feedback, uma ótima quinta-feira, continuação de uma boa semana, que eu vos desejo para todos. E então vamos ouvir Adoro Amar Você.

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Estamos acabado de ouvir este lindíssimo som, adoro amar você. Vamos ouvir o Mato Grosso e Matias, Mato Grosso. E então vamos ouvir este lindíssimo som.

0: estamos a acabar de ouvir este lindíssimo som, Mato Grosso, Matias Grosso, tentei te esquecer, é um nome muito grande. E vamos ouvir a nossa mensagem do Beto Mendonça. Ele vem até mim e pede-me um som, mas vamos ouvir primeiro a mensagem do Beto Mendonça. Ele até vai sorrir com a música que coloquei para ele.
1: Olá, bom dia aqui a nossa amiga doutora Goretti, tenho uma feliz abençoada quinta-feira com votos de boa missão. Assim também quero aqui agradecer a nossa amiga doutora Anitta pela linda emissão, muito obrigado Anitta, um grande beijinho para si. E assim Goretti, quando for possível, uma musicazinha ao seu gosto, já está pronta na grelha, já diz ontem, já estão todas preparadas na grelha. Para cada um ouvinte. Então, se quando for possível, uma músicazinha ao seu gosto, para todos nós. Muito obrigado. E também quero dar os parabéns à sua Quisquinha. Já não me lembro o nome dela, mas.
0: Cuca. Ela hoje faz anos, 16 anos.
1: Muito obrigado, agora é ti.
0: É uma vida. Obrigado.
1: Encontra-se bem, escuta. Está calor aqui neste lado. Ai, Jesus.
0: E aqui também. Então vamos ouvir o Cavalinho com o Pedro Sampaio. Já está aqui prontinho a sair da parte do nosso amigo Beto Mendonça. Então toca a se mexer, esta musiquinha é bem mexida. Quem é que não conhece o Cavalinho? Vai no Cavalinho. Então vamos ouvir o Pedro Sampaio. Da parte do nosso amigo Beto Mendonça. E também o meu muito obrigado também por estares aí na nossa escuta.

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1: 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Estamos acabando de ouvir o Cavalinho com o Pedro Sampaio. E então vou retribuir e vou, neste ritmo desta música, e vou dedicar ali ao nosso amigo Beto Mendonça. Beto Mendonça, não tens vestido, mas traz calças ou shorts, não sei, shorts não podes trabalhar. E então, por que não? Levanta o vestido e eu vou-te dedicar este som, agradecer-te pela tua dedicatória. Bora lá! Zona 5, levanta o vestido. E então, com este calor, é que tá.
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1: Estamos a acabar de ouvir este lindíssimo som que eu dediquei ali para o nosso amigo Beto Mendonça. Levanta o vestido e já está a rodar Miquel Taló. Ai, se eu te pego, ai, se eu te pego.

Estamos acabando de ouvir Ai Se Eu Te Pego com Miguel Teló. E foi para todo o auditório da Rádio Portugal Online. Por que não ir novamente até ao Brasil? Vamos ouvir Calcinha Preta. Quem é que não se lembra desta música que era de uma novela? Já não sei. Era de uma novela. E então vamos ouvir... Você não vale nada, mas eu gosto de você. Bora lá!

Estamos a acabar de ouvir este lindíssimo som. O Calcinha Preta, quem é que não conhece, não se lembra. Você não vale nada, mas eu gosto de você. O próximo som vamos ouvir Adriana Lua. Vem que eu quero te amar. Mas eu quero mandar um beijinho ali, quem está na nossa escuta, para a Fernanda Jesus da Cruz. Um beijinho também. Para a Lu Saraiva, um beijinho para ti. Também um beijinho para o Tó, o dono e administrador da Rádio Portugal Online. Um beijinho para a Irene Domingos dos Santos. Um beijinho também vai para Odete Santos. E também um beijinho para a Teresa Vasconcelos. Um grande beijinho para vocês todos aí na escuta. A Cuca já está a chorar porque era o bolo e o champanhe. E vamos ouvir a Adriana Lua. Vem que eu quero te amar.

Estamos a acabar de ouvir este lindíssimo som que eu dediquei para todo o auditório da Rádio Portugal Online.

Então vamos ouvir o próximo só. Elvio Santiago, vamos aqui até a Vila São Pedro, que o Elvio Santiago é daqui de Barcelos. E então vamos ouvir Elvio Santiago, Suíte 403, e vai para todo o auditório da Rádio Portugal Online, para todos aqueles que deixarem o seu like na página do Facebook e para aqueles que também não deixaram o seu feedback. E vamos ouvir o Elvio Santiago, Suíte 403.

estamos a acabar de ouvir este som do Elvio Santiago, Suite 403. E por que não voltar à música popular portuguesa, esta música do Emanuel? Já tem uns bonzinhos, já tem uns longos anos e foi muito tocado nas rádios. I love you, Kuduro. Vai para todo o auditório da Rádio Portugal Online.

0: Estamos a acabar de ouvir o Emmanuel I Love You Kuduro. Foi para todo o auditório da Rádio Portugal Online e vamos ouvir novamente aqui o nosso amigo Beto Mendonça. Ele diz que não estava de saia, mas sim de shorts ou assim. Vamos até ouvir novamente o Beto Mendonça.
1: Olá, Goretti, novamente. Aqui o Beto Mendonça não está aqui a trabalhar de saia, mas estou a trabalhar de calções. Aqui pode-se trabalhar em calções, certos trabalhos não, mas aqui o trabalho que estou a fazer, jardineiro, está muito calor.
0: Boa.
1: Então eu estou a trabalhar de calções. E, Goretti, se for possível, se houver a oportunidade de encaixar mais uma musicazinha,
0: Claro que
1: é que já está
0: sim.
1: prontinha na grelha, mais um
0: É.
1: tema, ao seu gosto, para todos nós que estamos aqui na sua companhia. O meu, muito obrigado. Um grande beijinho para si. Continuação de boa emissão. Mendonça, fui na escuta. Está muito calor.
0: É,
1: Beijinhos.
0: então bora lá, touch by touch. E então vem da parte do nosso amigo Beto Mendonça, novamente, é passar aqui com a sua alegria, com a sua mensagem para todos nós. Então vamos ouvir touch by touch.

estamos a acabar de ouvir este lindíssimo som que veio da parte do nosso amigo Beto Mendonça. Queria mais um som para dedicar para todos do auditório da Rádio Portugal Online. Também desejar uma ótima quinta-feira, continuação de boa semana. Então vou retribuir e vou oferecer este lindíssimo som ao Beto Mendonça e também compartilha com todos. Um beijinho para ti, toma, e tem cuidado com o sol, está muito quente. Uau.

0: Estamos a acabar de ouvir este lindíssimo som que vem da parte do nosso amigo Beto Mendonça, novamente para todo o auditório da Rádio Portugal Online. Quero cumprimentar quem acabou de entrar já há bocadinho aqui na salinha de chat. Tosé, seja bem-vindo. Uma ótima quinta-feira, uma continuação de uma boa semana. E vamos ali até a nossa amiga Maria Brito e vamos ouvir o que a Maria Brito tem para nos dizer. Então, bora lá, vamos ouvir a mensagem da Maria Brito.
1: Olá, amigo. Boa tarde, aqui é a nossa Gorete, Gorete, boa tarde, boa missão, contestações de uma feliz e abençoada quinta-feira, uma excelente já quase fim de semana, agora, então, se for possível, passei um tema para ti, também para todos aqueles que te acompanham, e com um feliz dia, uma fantástica tarde de quinta-feira, sejam felizes, façam sempre alguém ainda muito mais feliz. Muito obrigada, Gorete, contestações de uma boa missão e um grande beijinho.
0: Obrigada, Maria Brito. Então, eu escolhi este lindíssimo som, Sol do Meu Verão, com a Juliana de Ibodo do Forró. Então, vamos ouvir da parte da nossa amiga Maria Brito.

Estamos a acabar de ouvir este lindíssimo som que vem da parte da nossa amiga Maria Brito. Maria Brito que veio até a mim e pede um som para todos nós. E então, olha, vou-te oferecer com a Kelly Family, um anjo. E então vou-te oferecer e também agradecer para a tua dedicatória e também compartilha com todos. Um grande beijinho, Maria. Tudo bom para ti e também para os teus.

amiga Maria Brito e também compartilhou com todos os ouvintes. Obrigada, Maria. Obrigado também por estarem aí na nossa companhia, na companhia da Rádio Portugal Online. E então vamos ouvir o próximo som. Eu vou dedicar novamente para todos, sem exceção, para aqueles que estão ali ligadinhos à Rádio Portugal Online. E então vamos ouvir agrupamento. Obriguinha, não me telefones mais.

Estamos a acabar de ouvir este lindíssimo som com o grupamento musical Os Obruguinha. Não me telefones mais. E vamos ouvir o próximo som com César e Paulinho. Você é tudo que eu pedi para Deus. E vai para todo o auditório da Rádio Portugal Online.

Acabamos de ouvir o César e Paulinho, você é tudo que eu pedi é para Deus. E já está a rodar o Alexandre, Alex, Ciganinha, dona dos meus olhos.

Estamos a acabar de ouvir este lindíssimo som que eu dediquei para todo o auditório da Rádio Portugal Online. Neste momento são 12 horas e 40 minutos, hora local de Portugal. A minha missão está quase a chegar ao fim, até às 13 horas, hora local de Portugal. E então vamos ouvir este lindíssimo som que compartilho com todos os ouvintes aqui na salinha de chat e também na escuta.

Acabámos de ouvir este lindíssimo som que eu quero para todo o auditório da Rádio Portugal Online. O próximo som vou dedicar ali para o locutor virtual e sejas bem-vindo, uma ótima tarde. E também já agora vou dedicar este som com prova de agradecimento. Agradecimento. Ai, pela tua emissão, que a partir das 13 horas cá estará aqui na vossa companhia. Para ti, virtual, este lindíssimo som também vai uma ótima tarde para o Zezito. Seja bem-vindo. Então, vamos ouvir e compartilha com todos.

tínhamos acabado de ouvir esta lindíssima som que eu dediquei ali para o nosso amigo virtual, para

desejar-lhe uma boa emissão. Por daqui a 5 minutinhos, cá estará aqui na vossa companhia. Quer cumprimentar quem acabou de entrar aqui na nossa linha de chat? O Ahmed, seja bem-vindo. Um beijinho para todos aqueles que estiveram aqui nas minhas 2 horas na minha companhia. Obrigada a todos aqueles que também por ali deixarem o seu like. Um grande beijinho e uma continuação de uma feliz quinta-feira, continuação de boa semana que eu vos desejo a todos e uma continuação de um fim de mês. Hoje é 28, já estamos quase em junho, e também já estamos quase, já falta pouquinho para os santos populares. Bem, o Santo António, São João, São Pedro, é tudo seguidinho. Então vem aí as festas populares portuguesas e também muitos imigrantes vêm cá a Portugal passar as suas férias. E bem-ajam a todos e também deixar um beijinho para todos aqueles que estão a passar um mau bocado, estão doentes, precisam de um apoio. Então mando um beijinho nos vossos corações. E também para todos aqueles que estão a trabalhar, um bom trabalho. Um beijinho grande para o Marco, um beijinho para a Maria Brito, um beijinho para o Beto Mendonça, também para o João Olim, para o pai também Olim, e para todos aqueles que estão na escuta da Rádio Portugal Online. E também para a Fernanda Jesus da Cruz, para a Teresa Vasconcelos, para a Hilda Gama, também para a Luz, também vai para a Lu, a Lu Saraiva. Um beijinho também para ti, um beijinho também para o Tó Saraiva, o administrador e dono da Rádio Portugal Online. Um beijinho para vocês todos aí. E então me despeço com o Fred Mercury. E até um dia destes, se Deus quiser, fui. E uma boa emissão para o virtual.

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Olá, olá, olá, olá, queridos e doutros portugueses espalhados pelo mundo fora, muito bom dia, boa tarde, boa noite, conforme hora e local que vos se encontrarem. Preparados então para mais um programa Frequência Máxima Top Hits, que virá por aí com muito bom música online para todos vós. Participem se quiserem, se não é vosso, eu não morro, toda vez as meninas, abraço aos meninos. Podem entrar aqui na salinha oficial do Portugal Online, deixar a vossa sugestão musical indicatória no meu privado. Também podem vir pelo Face e arredores, deixar a vossa sugestão musical indicatória. Mensagem de voz ou entrar comigo em direto, basta dizerem no mensagem, gostava de participar na transmissão virtual. Automaticamente chamarei vocês para trás e meterei vocês em direto comigo. Participem se quiserem. Vamos então ao primeiro tema, como manda a praxe, vai sempre para o locutor ou locutora que acabou de ser serviço. Então para a minha querida colega locutora Guarati Gama, Aline Sorriso Madrense, para ela com um beijinho no seu coração, parabéns pela sua espetacular emissão. E uma santa tarde para ela, Drinquinho até Barcelos, Terra do Galo. Vamos então para Come On, Kiss Me Slow, toma lá, segura que é teu com um beijinho.

E deixamos então o tema beijinho para a minha colega doutora Guaratinga Malice Luís Madreense, com um beijinhozinho para ela e parabéns pela sua espetacular missão. Deixamos então Come On, Kiss Me Slow. Vamos então para o próximo tema, e o próximo tema vai já dadinho para todos vós e por casa, escutando pelos players, iPhones, tablets, telemóveis, Facebook, Tone, Interest.com, dispositivos móveis, web.com online, colegas doutores de Portugal, nossa linha de parceria, portugueses do Portugal, Norte, Sul, Leste, Oeste, as emissões também são gente, nosso irmão Brasil, portugueses brasileiros, colegas doutores de Portugal, doutoras, portugueses e imigrantes espalhados pelo mundo fora, desde Portugal, Antártida, também que essa linha oficial, web.com online, um beijinho para a Gorete Gama, um abraço para o Tinho Beijo, chefe das armas, com também nas canelas. Um beijinho para a Isneto, que está de volta do almoço. Um abraço ao Álvaro, um beijinho à Rosita, um abraço ao Tosé. Todos cumprimentados, beijinhos às meninas, abraço aos meninos. Também lá o próximo tema para todos vós. Bem, então, por aí. Frequência máxima, o melhor em música. Pluto Nights, tomem lá.

0: saída, chegamos então ao tema que foi definido para todos vós e por casa, como mencionei há pouquinho, como vejo as meninas, abraço aos meninos, vamos então para o próximo tema. E o próximo tema será já a primeira dedicatória que vem da parte do nosso estimado amigo ouvinte Beto Mendonça. Alô, alô Beto, muito boa tarde e um bom trabalho.
1: Olá, olá, boa tarde aqui nosso amigo Lutor Virtual. Virtual, tenho uma feliz e abençoada tarde de quinta-feira com votos de boa emissão. Assim também quero aqui agradecer a nossa amiga Lutora. Goretti, falar além de emissão, muito obrigado Goretti, um grande beijinho para si. E assim, amigo virtual, como for possível, uma musicazinha ao seu gosto, para todos nós estamos aqui na sua companhia. Também muito obrigado por ter sido uma boa missão, mas para nós encontra-se na escuta e a trabalhar ao mesmo tempo. Obrigado.
0: E vamos então já à tua participação. Que dedicas para todos nós, com beijos meninas, abraços aos meninos, vem então por aí, Cadillac Cruising. Toma lá, segura que é teu, com um forte abraço. E já vem a retribuição para ti. Toma lá.

E deixamos então para trás Cadillac Cruising, que veio da parte do Beto Mendonça, dedicou para todos nós, com beijos às meninas, abraços aos meninos. Muito obrigado, Beto, pela tua participação. Vem então para aí o tema para ti de retribuição, com beijos às meninas, abraços aos meninos. Vem então para aí Antigone Play It Nice. Toma lá, segura que é teu.

E deixamos então para trás mais um belíssimo tema, Antigo and Play, It's Nice, que foi dirigido para o Beto Mendonça, retribuição. Com beijos, meninas, abraços, meninos, muito obrigado pela tua participação. Vem então para aí o próximo tema. E o próximo tema, este pode ir já direitinho até a Rosita Linda. Rosita Linda, toma lá, segura que é teu, com um beijinho de sininho no teu coração. Vem então para aí, ó Rosa, onde a saia. Toma, segura que é teu, com um beijinho e uma saudade.

e deixamos então o tema que foi Dritinha Terra, Cita Linda, com um beijinho de sinho para ela e uma santa tarde. E a playlist já mudou, porque vocês pediram música portuguesa e eu boto a música portuguesa. Vamos então para o próximo tema, e o próximo tema que vem já por aí vem da parte do nosso estimado amigo ouvinte Augusta, e elas com o DJ, boa tarde. Se for possível, passe esta música para todos. O título é Frutos do Seu, do Frutos do Teu Amor. Assim é que é. Então, tomem nada, parte da Augusta, com beijinhos para todos. Vem então por aí. Frutos do Teu Amor, já de seguida. Tomem nada.

E deixamos então Frutos do Teu Amor, que veio da parte da nossa Augusta, nosso estimado amigo então, Vinda Augusta. Que digam por todos nós, com beijinhos meninas e beijinhos meninos, vamos então para o próximo tema, a retribuição para ti, com um beijinho, moça de tarde, segura que é teu, beijinhos de nós todos, vem então por aí, a namorada de um amigo meu, segura que é teu, com beijinhos.

E deixamos então mais um belíssimo TMEC por atribuição para a nossa estimada amiga Vinta Augusto. É com um beijinho de sininho para ela, moça da tarde. E beijinhos da parte de nós todos. Vamos então para o próximo tema. Mais uma dedicatória chega a mim da parte do nosso estimado amigo ouvinte Varela. Ele chegou a mim: senhor virtual, pode passar um tema Não Me Negues o Teu Amor para uma pessoa maravilhosa que tanto amo? Claro que sim, amigo. Com beijinhos da tua parte, claro. Vem então por aí, Não Me Negues o Teu Amor, Não Me Negues o Teu Amor, assim é que é. Toma lá, segura que é teu.

aí deixamos então o tema que veio da parte do nosso estimado amigo ouvinte Varela. Ele chegou a mim: senhor virtual, podes passar um tema Não Me Negues o Teu Amor para uma pessoa maravilhosa que amo, que tanto amo, com beijinhos? Claro que sim, esteve no ar então o teu tema. Vamos dar retribuição para ti com abraços da minha parte e muito obrigado pela tua participação. Bem, então, por aí o ritmo está no ar. Toma lá, segura que é teu.

deixamos então a retribuição que foi direitinho para o Varela, com um forte abraço para ele. E uma santa tarde, e muito obrigado pela tua participação. Deixamos então o ritmo estar no ar, vamos já direitinhos para o próximo tema. E o próximo tema é este, vai já direitinho para todos vós e por casa, que me acompanham nesta minha missão. Muito obrigado a vocês pelo carinho, simpatia, amizade, audiência, companhia e participações. Bem então por aí, o bailinho da amizade. Segura que é vosso, com beijos às meninas, abraços aos meninos, tomem lá.

E deixamos então para trás mais um belíssimo tema, o bailinho da amizade, que foi daqui para todos vós e por casa, como me chamei há pouquinho, com beijos às meninas, abraços aos meninos. Vamos então já de seguida para o próximo tema, e o próximo tema vai já direitinho para a minha querida colega doutora Star, ela que se manifestou aqui via Face, vai direitinho para ela, com beijinhos da tarde para ti, um bom descanso se estiver a descansar, um bom trabalho se estiver a trabalhar. Vem então por aí, The Fevers, Mar de Rosas, segura que é teu, com beijinhos.

E deixamos então para trás The Fevers, Mar de Rosas, tema da atualidade, um tema clássico de, trazido com música moderna. Madridinha então para a minha doce colega doutora Star, com um beijinho de sininho para ela, e uma boa tarde e um bom descanso. Se estiveres a descansar, um bom trabalho se estiveres a trabalhar, vamos então para o próximo tema. E o próximo tema, este vai já Madridinha para o meu colega doutor Garcia, ele que pelas manhãs vai largar o chulé na praia. Madridinha para ele com um forte abraço, como no gostado, está na hora das pipocas, toma lá popcorn, crazy dance, ring ring, ding, den, bong, seguro que é teu com um forte abraço.

0: aqui deixamos Popcorn, Crazy Dance, Ring Ring, Dan, Dan Bong. Que foi definido para o meu colega Dr. Garcia, tempo na hora das pipocas. Vamos então para o próximo tema. E o próximo tema, ai ai, o próximo tema que vem por aí. E o próximo tema que vem por aí vai já já direitinho para a nossa estimada amiga ouvinte Isa Neto, minha colega moderadora, com um beijinho de sininho para ela e uma santa tarde no Composto Sinístico Virtual. Não, vais hoje, é hoje que é de ti, Isa Neto. Então este tema vai para ti com um beijinho de sininho no teu coração, vem então por aí. Four Men e sua banda, ao vivo no casino, Padre Pina. Segura que é teu com um beijinho, e a nossa Isa Neto vem muito queixosa com o virtual. Lá esquerda, ela vem aqui ao microfone, o que é que ela virá dizer?
1: Olá, olá, meus amores, minhas queridas. Eu sou a Isa Neto. Muito boa tarde a todos. E virtual, eu dou-te outro Padre Pina, não? Ainda ficas a empinar.
0: Então toma lá, segura que é teu com um beijinho.
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0: Sim, anda cá, moço.
1: Oh, seu pai, faça-me um favor.
0: Diga-me.
1: Despeche uma cerimónia.
0: Porquê? Meu Deus, Maomé não vem às montanhas, as montanhas vêm ao Maomé.
1: Meu Deus, faça-me um favor.
0: Você é que é o noivo?
1: Sou, seu pai.
0: É você que vai carregar esse peso.
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0: 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Com essas miudezas, vai carregar mais depressa do que
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0: Até porquê?
1: Vamos casar, vamos para o Lua da Mel esta noite.
0: Para onde?
1: Vamos para a Punta Cana.
0: Vamos lá, vais para a Ponta da Cana, mas primeiro ajoelha-te aí. 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Anda para aqui, para trás de mim. Não bebas isso, corago! 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
0: Maria dos Anjos, não bebas isso, moço.

0: Padre Pina, pai.
1: Abençoa.
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1: Pina, eu sou o Padre Pina. 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Diz-me uma coisa. Tu és filha de labradores, pois é? Eu vim logo para acabar semelhante de rego. Ai, meu Deus, anda. Oremos! 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Anda, minha filha, que eu vou fazer-te um sino. Vou-te dar com o badalo, assim. Lindo lá, isso. Ajoelha-te. Agora reza. Ai, que eu não aguento. Vai ficar...
2: E deixamos então para trás Formans e sua banda Padre Pina. Foi direitinho para a nossa estimada amiga ouvinte Isa Neto e também minha colega moderadora aqui na Salinha Oficial do Programa Online, com um beijinho no seu coração, uma boa tarde. E vamos então para o próximo tema. Como estamos em música de baile, continuamos com um clássico de fita cassete, meio torcida, toda requeimada do sol, e eu passei ela para o PC, olha, saiu assim. Vamos então para o próximo tema. Beijinho para todos vós aí por casa, que escutam pelos plays, iPhones, tablets, telemóveis, Facebook, tonenras.com, sentido meus bebedores de Portugal Online, colegas dos todos, tanto de pano, salinhas de parceria, portugueses de Portugal, norte, sudeste, oeste e dimensões também são gente, portugueses e imigrantes espalhados pelo mundo fora. Vamos então para El Chato Mix 1, um medley para todos vós, tomem lá.

E como o medley de bailongo, deixamos então este medley que foi trinho para todos vós, El Chato Mix Medley. Que foi trinho para todos vós e por casa, como mencionei a Pinho, com beijos às meninas, abraço aos meninos. Vamos então para o próximo tema, e o próximo tema é este, pode ir já direitinho ao Ninja. O DJ dos discos de cortiça, Tony Chelas, com um forte abraço para ele, ponto gostado, da tarde, toma lá, seguro que é teu, vem então para aí. Ding Ding, Dong Dong, Crazy Electro, Frog, Dance Song, toma lá, seguro que é teu.

E deixamos então Ding Ding, Dong Dong, Crazy Electro Frog Dance Song, que foi direitinho para o nosso estimado amigo ouvinte Ninja, com um forte abraço para ele. Tony Chellas, foi direitinho para ti, com um forte abraço. Boa tarde, vamos então para o próximo tema. E o próximo tema que vem já para aí, vai direitinho para mais um menino ou menina, descreve o que é que eu vou brindar agora. Vai então para quem, descreve, o Melgar aqui vem a pestana. Pode direitinho até o Álvaro. E sua esposa Irene, com o braço a ele, mas nem a ela, também lá, segura que é vossa.

deixamos então o tema quadradinho para o Álvaro e sua esposa Irene. Com bastante tarde para vocês, deixamos então click repeat. Vamos então para o próximo tema, e o próximo tema é este, pode ir já dadinho para mais uma menina, ou menino, vai dadinho para uma menina, dadinho para a Tita, com um beijinho de sininho para ela, uma santa tarde, toma Tita para ti, vem então para aí o tema, com um beijinho de sininho para ti, e então para ti eu escolhi, Fernando, segura que é teu com beijinhos.

E deixamos então para trás mais um belíssimo tema. Este foi direitinho para a Tita, com um beijinho de sininho para ela. Deixamos então o tema Fernando. Vamos já para o próximo tema. E o próximo tema, um arzinho de rock que vai direitinho até o Martins. Martins, toma lá, segura que é teu. Vem então por aí. A Rust and Thunder Ride, Dusty Strings, Rockabilly Industrial, Blues Rock. Toma lá, segura que é teu, com um forte abraço.

E deixamos então para trás mais um belíssimo TMR Standard Ride do C-Strings, rockabilly industrial, blues rock, que foi dadinho para o Martins. Com um forte abraço para ele nesta tarde. Vamos então para o próximo tema. E o próximo tema é este, vai já dadinho para a minha querida colega doutora Anita, com um beijinhozinho para ela. Ela que se me estou via face, vai para ela com beijinhos nesta tarde. Toma lá, segura que é teu. Bem então por aí, Tracker X, Mamma Mia, segura que é teu com beijinhos.

E deixamos então para trás mais um belíssimo tema, Tracarcias, Mamma Mia, Frederico então para a minha doce colega doutora Anitta, com um beijinho para ela que se manifestou via Face. Vamos então para o próximo tema, e o próximo tema que vem por aí tem por nome Zenith Medley, Star Racing It's Play. Então, bem lá, segura que é vosso, todos aqueles que não me até agora, com beijos às meninas, abraços aos meninos, via Face, todos que escutaram, gosto também no meu cartaz, muito obrigado a todos vocês, então, bem lá, segura que é vosso, e eu já volto com mais um tema.

E deixamos então o tema que foi entretenido para todos, se não brindei até agora, que não houve tempo, claro. Vamos então para o próximo tema, e o próximo tema que vem já por aí, depois de termos estado com Banta Blue, Rebel Pulse, Industrial Tecno. Pedrinho para todos vós que não brindem até agora. Vamos então para o próximo tema, e o próximo tema vai para todos vocês que me acompanharam até agora. Com muito obrigado pelo vosso carinho, simpatia, amizade, audiência e companhia. Para todos vocês, com muito carinho, muita amizade, beijo em vossos corações. Tomem lá, segura que é vosso, vem então para aí. Bruno in the Black, Modern Disco, tomem lá.

Ainda chamamos então o tema Quadradinho para todos vós, como eu mencionei há pouquinho, que me acompanharam até agora, com muito obrigado pelas vossas participações, simpatia, amizade, audiência e companhia. Muito obrigado a todos vocês. Vamos então para o próximo tema. E o próximo tema vai já para o meu colega doutor Garcia. Com um forte abraço para ele, para o meu gostar.

passado, vem então por aí Chrome Tender, Speakers, In Jet by Dusty Strings, Rockabilly Industrial Tecno. Seguro que é teu, com um forte abraço e boa emissão já de seguida. Aproveito para vos pedir a todos vocês, com muita amizade, muito carinho, façam um grande favor de serem muito felizes, ou pelo menos tentarem fazer grandes felizes as vossas vidas, com muita saúde, amor e paz que o Senhor traz. Eu estarei de volta no sábado das 21 às 23, cá vos espero para mais uma Frequência Máxima Top Hits. E agora, só tchau, estou no ir, fui! Drifting in the night.

Olá, muito boa tarde, simpáticos ouvintes da nossa maravilhosa rádio ao Web Portugal Online. Eu, o vosso amigo, o Locutor Garcia, aqui convosco. Cumprimento sim os nossos queridos imigrantes, estão espalhados por esses quatro cantinhos do mundo. Para todos vós, boa tarde. Boa tarde também para todos os nossos ouvintes que estão a ouvir a nossa rádio através das suas plataformas digitais móveis. Aqui na nossa sala de convívio, na nossa salinha de chat, também muito boa tarde para todos vós. Beijinhos para a Tita, beijinhos para a Rosita, grande abraço no Álvaro. Beijinho para a nossa locutora Goretti Gama. Ainda um grande abraço e bem apertado ao nosso locutor DJ Sky Rever, o nosso amigo locutor virtual. Virtual que nos proporcionou uma magnífica emissão. Em prol dessa magnífica emissão que acabaste mesmo agora de realizar, eu te proponho ouvir este tema da Mandona, a Mandona a cantar para ti, é isso. E o que é que ela diz? Encalhado, só se tiveres encalhado por ela. É este o tema que eu escolhi para ti, meu amigo. E aquele grande abraço daqui do Garcia. Olha aí, sai do sol que se não queimas-te. Sombra e muita, muita alguinha. Mesmo sem sede, convém beber água. Abraço, amigo, e bom apetite também para o teu almoço.

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Loucura, loucura de momento, na voz de Paulo Ribeiro, este grande vocalista do grupo Bandalusa. Para todos nós, loucura de momento. Loucura não digo, mas digo que o nosso amigo Beto Mendonça escreveu aqui uma carta aqui para o Garcia, muito, muito bonita. Olá, boa tarde, amigo Garcia, com saúde e alegria, isto até rima. Feliz, abençoada tarde de quinta-feira. Obrigado, meu amigo, também uma ótima final de quinta-feira para ti. Para ti e para todos os teus. E também votos de boa emissão. Obrigado, amigo. E assim, meu amigo Garcia, um temazinho, se possível, a seu gosto, para todos nós que estamos aqui na sua companhia. Muito obrigado, continuação de boa emissão e um grande abraço. Voltarei na segunda parte, aqui na prateleira, qualquer coisa. Também agradecer ao nosso locutor virtual, pela magnífica emissão que também nos ofereceu. Obrigado, meu amigo Beto Mendonça. Agora pergunto eu, conduzir carro, talvez, bicicleta, isso é facílimo. Agora um avião, está bem, está. Copiloto, sabes conduzir? Hã? O copiloto ou é o piloto ou é o que vai ao lado do piloto? É para ti, meu amigo. Partilha connosco. E aquele abraço aqui do Garcia.

E foste o meu primeiro amor. Ali os dois verdinhos. É só trocar esse nome gerado pelo PC, escolha o nome próprio e faça salvar. E vem para a nossa salinha de convívio. Tecla connosco e por que não? Olha, até por exemplo, fazer o seu pedido musical. Aqui o Garcia, inteiramente ao vosso dispor. Continuamos. Tu levas-me às estrelas. Então não, desembora ouvir.

0: Lindo, lindo, lindo, lindo. Musiquinha aqui do baile aí para mexer os esqueleto. Bem, bem, vamos continuar e continuar porque... Eita, este amorzinho todo gostoso. Sim, para todos vós. Vamos ouvir Denis Souza.
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Eita, amor gostoso, lindo, lindo, lindo, amorzinho. Amorzinho é a nossa Maria Brito. Nossa Maria Brito que veio aqui desafiar o Garcia e muito bem. Muito eu gosto dos nossos ouvintes que estão por trás do cortinado, quer dizer que estão na sua plataforma digital móvel e fazer os vossos pedidos. Podem fazer através de via Facebook, na página aqui da nossa Rádio Portugal Online, na página dos amigos do Tossa Raiva e os fãs. Venham até nós, façam como a Maria Brito, façam os vossos pedidos e o Garcia inteiramente ao vosso dispor. Olá Garcia, boa tarde e boa emissão. Obrigado, minha amiga. E quando possível, aquela musiquinha ao seu gosto. Para o locutor que está de serviço, então sou eu. Partilho com todos que estão na sua companhia. Obrigado, minha amiga. Também agradeço a todos os locutores e locutoras que já passaram por aqui hoje. Muito obrigado. A continuação de um feliz dia, com muito calor. Um bocadinho, aqui não está assim muito, mas está bom. E está tudo cozido, cozido e assado, e sei lá eu mais, com espinhas e tudo. Beijinhos e muitos corações que ela mandou, que aqui é para o Garcia. E o que é que eu escolhi para dar à nossa amiga Maria Brito? Não sei se sabes dançar ou não, mas olha, se não sabes, agarra-te ao Garcia, caímos os dois para o chão. Roubei-te, roubei-te para dançar, será que sim? Desembora então, na voz desta linda e simpática menina Maria do Carmo. Para ti, Maria Brito, e mais uma vez, obrigado pela tua participação. E olha, continuação, muito calor de quinta-feira para ti.

É só dançar com o Garcia. Roubei-te para dançar. Lindo, lindo. Novamente aqui o nosso amigo Beto Mendonça a desafiar o Garcia. E quando for possível, Garcia, aquela musiquinha que está aí na prateleira para todos nós. Muito obrigado e continuação de boa emissão. Grande abraço e até sábado. Até sábado, se Deus assim o desejar. Meu amigo, muito obrigado. Grande abraço. Fui na sua companhia. Ótimo. Sábado, das 15 às 17 horas, o meu horário habitual. Não quer dizer que amanhã, por exemplo, possa ser convidado para fazer alguma emissão de um colega. Bem, desembora aí. E agora sim, lascou. Quem é que diz isto? É o nosso amigo virtual. Lógico, até o meu amigo foi à toca à procura do grilinho. Cuidado com o grilinho. Grilinho, disse bem. Fui à toca. Eu também gostava de ir à toca, de vez em quando. Assim. No mundo novo para o nosso amigo Beto Mendonça. Aquele abraço do Garcia. Espero bem que gostes. Podes ir à toca, mas não estragues.

E lá foi o Beto à toca do grilinho, assim, embora. Beijinhos, muitos, para quem? Pois claro, só podia ser para a nossa moderadora Luana. Muito calor por aí. Aqui acusa 27 graus. Será que o termómetro está variável? Sim, embora aí. Beijinhos para ti e obrigado também por sempre conectares a tua rádio favorita, não é? Luana, muito fácil ideia. Agora, onde deve estar muito calor, é perto de Barrancos, na Marleja. Ih, fácil ideia. E mesmo em Barrancos, sim, embora aí, está lá em cima mesmo, no alto, por isso é que se diz Barrancos. Bem, minha amiga Luana, eu disse beijinho, então sim, pronto, tens um beijinho para ti. Uma oferta do Garcia. Um beijinho. Só um, não abuses.

lindo, lindo, lindo, lindo. 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Este vosso amigo Locutor Garcia convosco. É mesmo. Cumprimentar o nosso colega de locução, Ironside. Ironside, um grande abraço também para ti, meu amigo. E daqui por 3 quartos de hora, mais coisa, menos coisa, é o nosso amigo Ironside. Assistir o Garcia, um grande abraço também para ti, meu amigo, boa tarde. Mais um pedido da nossa querida Maria Brito, e diz-me olá novamente, Garcia, se possível mais uma musiquinha para o locutor, né, que está de serviço, até não, pela linda emissão, e partilho com todos, muito obrigado, hein? Grande beijinho nos vossos corações, obrigado, Maria Brito. E o que é que eu digo, o que é que eu ofereço à nossa Maria Brito? Não quero ficar mais sozinho. Sozinha que eu não quero estar. Quero estar convosco e com a Maria Brito também. Beijinhos e até sábado. Desembarei das 15 às 17, já sabes, sábado. Leonardo, Leonardo a cantar para ti e também para os nossos magníficos ouvintes. Vamos ouvi-lo.

Sonhei contigo, mas foi um sonho, não foi pesadelo. Sim, Moreia, lindo, lindo tema. Seminho também canta para todos nós, outro tema bem bonito. Onde eu for aqui assentadinho, Sim, Moreia, então, Seminho.

Bonito porque eu quero agradecer a todos os ouvintes que estão colocando gostos na página do Facebook. O Garcia a fugir, mas ainda vai a tempo a fazer a missão. Beijinhos para o Odete Santos, beijinhos para a Anitta Silveira, beijinhos para a Irene Domingos dos Santos e ainda também para um grande abraço para o Beto Mendonça, colocou o gosto. E ainda para a nossa ouvinte, claro, Maria Brito. A todos vós, o meu muito obrigado. Sábado, das 15 às 17. Este vosso amigo aqui é fazer-vos companhia. Isto é, se mexer as pestanas, logo de manhã. Continuamos. Bésame bajo a luna. É isso. Um beijinho debaixo da lua.

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Lindo, lindo, lindo tema, mesmo longe, à distância, a gente se encontra. Continuamos e continuamos com o cover, o Micas Cabral, a cantar um tema de Cristiano Castro, é mesmo? E também há outros cantores também que cantam este tema, Deixaria Todo, é mesmo? Deixaria Tudo, na voz de Micas Cabral.

bem, bem. Desembarei. Obrigado. Obrigado a todos vós pela vossa simpática companhia que me fizeram durante estas 2 horas. Eu, como sempre, muito grato também por estar convosco. Voltarei agora, no sábado, isto é, se mexer as pestanas logo de manhã. Mas prometo que das 15 às 17 o meu cardápio musical é fantabulástico. Assim me despeço de todos vós com muitos beijinhos nas senhoras e aos cavalheiros fortes e cordiais. Abraços. E nada é proibido, e como é proibido, é o mais apetecido, aquele geladinho, até vinha mesmo a calhar. Só que, ou Ironside, isso é só para meter água na boca. 5 euros. Pois, pois. Desembarei. Proibido esta linda cúmbia para ti, meu amigo Ironside, e votos de boa emissão, assim te desejo, na voz de Juan Manuel Ponzano. Juan Manuel Ponzano canta para ti, proibido. Tchau, até sábado. Boa tarde.

Ora, boa tarde a todos, bem-vindos aqui à salinha da Web Rádio Portugal Online, neste dia 29 de maio de 2026, e agora convosco aqui a missão Warnside para vos entreter até às 19 horas de Portugal. Quero já agradecer ao nosso Lutor Garcia com um grande abraço pela sua belíssima emissão. Obrigado, Garcia, já agora, pois. Bom lanchinho! Bom lanchinho com uma mini! Também cumprimentando já na sala a Luana, beijitos, Gama Goretti, beijitos, Álvaro, um abraço, Simões, um abraço, e a todos os restantes ouvintes dos Players 89, seja Portugal, Açores, Madeira, e a todos os emigrantes esperados pelo mundo que estejam na escuta. A todos, beijitos e abraços, e já agora, boa quinta-feira. A próxima música eu vou já dedicar ao nosso Lutor Garcia, e para o Garcia, com um grande abraço, aqui vai os Il Santo California. Tornero Garcia, um abraço, Il Santo California, com o tema Tornero.

Acabamos de ouvir o Gil Santo, Califórnia, com o tema Tornero. Querido aqui o nosso doutor Garcia, com um grande abraço. Boa tarde, Nocas. Beijitos, bem-vinda. A próxima música vai já dedicar à Gama Goretti. Está na escuta para ela, com dois beijitos. Goretti, e aqui vai os Bill Withers, com o tema Lovely Day. Goretti, Gama, beijitos.

E acabámos de ouvir Bill Withers com o tema Lovely Day, que dedica à nossa amiga e locutora Gama Goretti com dois beijitos. Boa tarde, Lena, beijitos, bem-vinda também. A próxima música foi Jade Kelly ao Álvaro, e para o Álvaro com um grande abraço, aqui vem a Mocedades, uma cantora espanhola. Eres tu!

Acabámos de ouvir a cantora espanhola Mocedades com o tema Eres Tu, que dediquei-lhe ao nosso amigo Álvaro com um grande abraço. Pois a próxima foi já mesmo para a Luana. Luana, parti com dois beijitos. Aqui vai os Scorpions. Walking on the Edge. Luana, beijitos. Scorpions.

Vamos ouvir os Scorpions com o tema Walking on the Edge, que dedica a nossa amiga Luana com dois beijitos. E para a Nocas também vai os Scorpions. A Nocas partiu com dois beijitos também. Aqui vai os Scorpions com o tema Lady Starlight. A Nocas, beijitos. Lady Starlight.

acabar os novos Scorpions com o tema Lady Starlight, que dedique ali à nossa amiga e locutora Anocas com dois beijitos. E como não há duas C3, né? Tem que ser novamente os Scorpions. Mas esta vai para a Lena. Lena partiu com dois beijitos, também aqui os Scorpions, mas com Dust in the Wind. Lena, beijitos. Scorpions, Dust in the Wind.

Acabámos de ouvir novamente os Scorpions, mas com o tema Dust in the Wind, dedicado ali à Helena com dois beijitos. A próxima música vem do Facebook e é um pedido do nosso amigo Beto Mendonça, pois o Beto Mendonça também quer agradecer com um grande abraço para o Garcia pela sua belíssima emissão. E pedi uma música também à minha escolha para dedicar para todos na salinha e ouvintes em geral, também para mim, também para o Beto Mendonça, que aposto que ele gosta muito também dos AC/DC. Pois é, Beto Mendonça, aqui vai os AC/DC, o Lotta Rosie. Beto Mendonça, obrigado e um abraço.

Era o AC/DC com o tema Lotta Rusi. Foi uma música a pedido, à minha escolha, a pedido do nosso amigo Beto Mendonça, que foi como dedicatória para todos na salinha e ao vivo em geral. Obrigado, Beto Mendonça. E agora, temas mais calmos agora. Dolly Parton, 9 to 5, das 9 às 5.

Dolly Parton com o tema 9 to 5. Isto era uma música dedicada a quem entra às 9 no trabalho e depois sai às 5 horas. Só o pessoal dos escritórios. A próxima música é Salomé. Vivo cantando e ensaiando. Salomé.

Salomé con el tema Vivo cantando, vivo soñando. Boa tarde, Gama, beijitos, bem voltada. Pois não ouviste a primeira música, Goretti? Olha, assim vais a ver a segunda. Pá, Goretti, Gama, beijitos, aqui vais Los Diablos. Uno raio de sol. Oh.

Pois Los Diablos com o tema Uno Raya de Sol, ele que é a nossa amiga Gama Goretti com dois beijitos. A próxima música também é espanholês, espanhol. Ai-oh, e Burriquito como tu, é o Pere, Burriquito como tu.

acabares de ouvir John Denver com o tema Take Me Home Country Road. E a próxima música é Rihanna, Good Girl Gone Bad. Rihanna, Good Girl Gone Bad.

acabámos de ouvir a Rihanna com o tema Good Girl Gone Bad. A próxima música é o conjunto Boy Meet Girl com o tema I Wait For A Star To Fall. Conjunto Boy Meet Girl.

Acabamos de ouvir o conjunto Boy Meet Girl com o tema Waiting for a Star to Fall. Boa tarde, Cacau, bem-vindo ou bem-vinda. A próxima música eu vou já dedicar-lhe à Tita, para a Tita, que também entrou à mente. Tita partiu com dois beijitos e aqui vai ao Bunny Robina Power. Dona per amore. Tita, beijitos ao Bunny Robina Power. Dona per amore.

Acabamos de ouvir Albânio Romina Power com o tema Donna Per Amore, que dizia a nossa amiga Tita com dois beijitos. A próxima vez já ali para a Cacau ou o Cacau. A Cacau aqui vai Owen Paul com o tema My Favorite Waste of Time. Cacau, abraço, beijitos.

Acabámos de ouvir Owen Paul com o tema My Favorite Waste of Time, que dedica ali ao cacau, com beijinhos ou abraços, pois ali a cacau a ver como uns hieróglifos que eu não sei se é grego, se é egípcio, do tempo lá dos faraós. Pois, adelante. A próxima música é os Queen, Don't Stop Me Now, Queen.

Queen com o tema Don't Stop Me Now. Boa tarde, Bina, beijitos, olha, Bina, chegaste, foi já te oferecer aqui uma música. A Dionne Warwick, Heartbreaker. Bina, beijitos, Dionne Warwick, Heartbreaker.

Vamos ouvir o grupo Bronski Beat com o tema Close to the Edge. E agora vamos novamente outra vez hoje. Scorpions, Living for Tomorrow. Scorpions.

Os Scorpions com o tema Living for Tomorrow, e já faltam 29 minutos para terminar a emissão. E a próxima música é o Christopher Cross, Ride Like the Wind. Christopher Cross.

Acabamos de ouvir Christopher Cross, Ride Like the Wind, e a próxima música, Westlife, You Raise Me Up, Westlife, You Raise Me Up.

Acabámos de ouvir o Westlife e o Raise Me Up. A próxima música. Boa tarde, Carla. Beijinhos, bem-vinda. A próxima música é Ashford and Simpson com o tema Solid. Ashford and Simpson.

Acabamos de ouvir Ashford and Simpson com o tema Solid as a Rock. A próxima música vou dedicar ali à Carla. Carla Pardini, que entrou há menos, que vai Carla Pardini com dois beijitos, a Cher com o tema I Found Someone, Carla Beijitos, aqui vai a Cher.

Acabamos de ouvir a Cher com o tema I Found Someone. E a próxima música, última dedicatória da sala, é para o Martinho. Martinho partiu com um grande abraço. Aqui vai um Brian Ferry. Let's stick together. Martinho, um abraço.

Acabamos de ouvir Brian Ferry, Let's Stick Together, que diz ele ao Martinho com um grande abraço. E agora sim, a última música como despedida, esta vai já para a nossa doutora Bina. E para a Bina, com dois beijinhos e desejo de uma boa emissão, Bina, para ti aqui vai Paul Young, Senza una donna. Bina, beijitos, Paul Young, Senza una donna.

Acabamos de ouvir Paul Young com o tema Senza una donna. Que cabelo que a nossa leitora Bina com dois beijitos e desejo-lhe uma boa emissão, pois ela que vai entrar já de seguida, ao qual desejo uma boa emissão. Também já cumprimentando na sala a Gorete, beijitos. Anocas, beijitos. Álvaro, um abraço. Luana, beijitos. Lena, beijitos. Cacau, um abraço. Tita, beijitos. Carla, beijitos. Martinho, um abraço. Zezito, um abraço. E a todos os restantes ouvintes dos Players 89, seja Portugal, Açores, Madeira, e a todos os emigrantes espalhados pelo mundo que estiveram na escuta. Aqui o Ironside voltará amanhã às 15 horas. Cá estarei outra vez para vos entreter. Sendo assim, até amanhã a todos e divertam-se. Ou cuidem-se. Fui!

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Olá, meus amigos, então uma boa tarde de quinta-feira para todos vós. Para os demais, adaptem-se ao vosso fuso horário. Deste ladinho, a vossa amiga locutora Bina, a emitir diretamente do Porto, Cidade Invicta, com o seu mundo da música, com muito carinho e amizade por e para todos vós. Então recebam com a

passamos já a cumprimentar quem marca a presença aqui na nossa salinha de convívio, com um beijinho e uma boa tarde para os meus colegas de locução, o Shaim, o Ironside, a Gorete, a Anocas, para os, e a Lia, que caiu, mas ela já entra, para os nossos moderadores, o Álvaro e a sua Irene, Tuguinha Boy, Luana, para os nossos amigos membros, a Cacau, o Prince, a Lena, a Tita, a Carla e o Martinho. Quero mandar um beijinho e uma boa tarde para a Pira, minha camela, para o Beto Mendonça, a Anita Silveira, que realmente não sei quem é, mas eu acho que é uma boa mocinha, para o Tossaraiba, obrigada pelo vosso feedback. Também o meu beijinho e uma boa tarde para quem nos escuta do lado de fora através dos nossos aplicativos, páginas oficiais da Web Rádio Portugal Online, salinhas e grupos associadas à mesma. Uma boa escuta para todos.

Vamos então ao próximo tema, que vai para o meu colega de locução, Mansley, neste caso foi o nosso Ironside, com a sua belíssima emissão, como sempre. E para The Ironside, com um beijinho, uma boa escuta e um bom jantar, este cover dos The Bellamy Brothers.

Pois é, e assim vamos continuar já com o próximo tema, que vai para as minhas colegas de locução, as presentes e as ausentes, com um beijinho da minha parte, uma boa escuta. Também quero mandar um beijinho ao nosso locutor Miguel Paredes, ele que acabou de me mandar uma mensagem, desejar-me uma boa emissão. Obrigada, Miguel, e faz uma boa viagem e conduz

Pois é, meus amigos, antes de começar com as participações, este próximo tema vai para os meus colegas de locução, os presentes e os ausentes, com um beijinho da minha parte e uma boa escuta.

Sim, vamos então à primeira participação, sou da nossa locutora Anocas, eu tenho 3 pedidos, não é, não vou passar todos os pedidos, vou primeiro passar o primeiro pedido que me fizeste, onde ela me diz o seguinte: Cucu Mibina, quando puderes e for oportuno, mete aí uma bem linda para o nosso locutor Miguel Paredes, com votos e uma boa viagem e beijitos. Então eu escolhi este tema que eu acho lindíssimo, da Rihanna, Love on the Brain.

Pois é, continua por aqui com as participações. Agora da parte do Beto Mendonça. Olá Beto, boa tarde para ti. E ele diz-me o seguinte: olá Bina, feliz quinta-feira com uma boa emissão. Também quero agradecer ao nosso locutor Ironside pela sua linda emissão, com um abraço. Liga Bina, quando possível, um tema ao seu gosto para todos nós que estamos aqui na sua companhia. Muito obrigada, continuação de uma boa emissão, com beijinhos e fui na escuta. Olá Beto, obrigada pela tua colaboração sempre com os nossos locutores. Obrigada pela tua simpatia e para todos vós escolhi este tema de coverismo.

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é, meus amigos, assim eu vou continuando por aqui na vossa tão simpática e estimada companhia. Obrigada pela vossa presença aí desse lado. E bora de música com os Midnight Country, The Woman I Still Love. E logo após mais um ritmo latino, não me resta nada mais.

Vamos então a mais uma participação e que vem da parte do Chuchu, onde ele me diz o seguinte: passa Barros de Alenquer, apenas 3 minutos para todos os ouvintes da RPO, com votos de ótima sexta-feira e melhor fim de semana. Da minha parte, obrigada Chuchu e um beijinho.

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continuando por aqui com mais participações, agora da parte novamente da nossa locutora Ana Ocas, onde ela me pede para eu escolher um tema para dedicar a todo o staff e ouvintes da RPO. E eu escolhi português, pois é este tema de Carlos Quitério, à luz da noite. Da minha parte, obrigada Ana Ocas e um beijinho para ti.

meus amigos, e assim vamos continuando a sentir as emoções da música. Já entrar Ferry Curry, I Finally Found You, e logo após um duo, a três vozes, Jean Giovanni com Bruno Marrone, Me Faz-te Odiar.

é, continuando por aqui com mais uma participação da, e da parte do profile, onde ele me diz o seguinte: para passar o Octave Studio, assim é que é, pensa atuar, para todos com votos e uma boa semana. Da minha parte, obrigada, profile, e um beijinho.

meus amigos, e assim vamos continuando a viajar no tempo, incluindo grandes recordações, tal como este tema de Bob Seger, Shame on the Moon, mas com arranjos sonoros do DJ Anilton. E logo após, L.D. Rod, Corações Presos. Olá, Tó Saraiva, boa noite, um beijinho.

é continuando por aqui com mais uma participação e que vem da parte da Maria Brito. Olá Maria Brito, boa tarde, um beijinho. Ela diz-me o seguinte: olá, muito boa tarde, boa emissão, se for possível passa aí um tema para si e partilho com todos os que estão na sua companhia. Muito obrigada, continuação de uma ótima noite e uma excelente emissão com beijinhos. Obrigada aí Maria Brito pela tua simpatia e pela tua participação. E então para mim e para todos eu escolhi este tema de Valéria Rios, Amnésia.

continuando por aqui com mais uma participação que veio da parte do Ninja, onde ele me diz o seguinte: saudade AM Digital, Filhos do Mundo, a canção para salvar o que ainda resta de nós para todas as crianças do mundo. Pois é verdade, Ninja, estamos num mundo muito preocupante mesmo com o futuro dos nossos filhos, dos nossos netos e etc. Da minha parte, obrigada, Ninja, e um beijinho.

Mas é, meus amigos, uma canção muito forte, realmente, dá que pensar, não é? Porque o poder político cada vez está pior e a cegueira mata. E eles nem dão fé disso. Vamos então continuando, e já na minha segunda e última hora do meu direto, já com Emma Senti, I Surrender to Your Love, e logo após Luís Martins, O Amor Não Naufraga.

é, meus amigos, e assim vou continuando por aqui, relembrando até às 21 horas de Portugal Continental. E para terminar a nossa programação deste dia, ficaremos depois com o nosso locutor Charme para mais e melhor música. E conta a minha, Andrew Donalds, All Out of Love, em tempos que já lá vão. Ele chegou a fazer parte do projeto Enigma, é uma belíssima voz jamaicana. E logo após Lia Chantar, Ilia Amonde, Tantésia.

Pois é, vamos então a mais uma participação que veio da parte do Mija, onde ele me diz para eu passar a Cássio Madalhães, Pai Nosso, duas palavras que o mundo já não sabe rezar, e é bem verdade. Para todos os nossos imigrantes espalhados por este mundo mora, fora, com beijinhos e abraços. Mas eu, como não sou imigrante e por acaso sei rezar o Pai Nosso, muito obrigada, Mija, da minha parte, e um beijinho.

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Pois é, meus amigos, e continuando por aqui em contagem regressiva para chegar às 21 horas de Portugal Continental, pois é, não posso aceitar mais pedidos, se o quiserem, pois terão que pedir ao nosso grupo do Charme. E quanto à minha música, Roxette, My World, My Love, My Life, e logo após, porque não, uma voz portuguesa, Paulo Gonze, Noite das Sete Colinas. Olá, Bruna, boa noite, boa noite, não, boa tarde, um beijinho para ti.

Pois é, meus amigos, já com poucas músicas para passar por cá. Este tema, o One Slow Dance, eu vou oferecer a quem participou no meu direto e que foi o Beto Mendonça, a Maria Brito, o Profile, a Nocas, a nossa locutora, e o Ninja. Muito obrigada por terem participado e fiquem com este tema. Espero que gostem.

é, meus amigos, e quase a terminar o meu direito, já estou com o meu penúltimo tema, e é neste meu penúltimo tema que eu agradeço a companhia que me fizeram, o vosso carinho e a vossa amizade. Então, para todos, chamo-me Joe Cole, I will believe anything you say.

é, meus amigos, e pronto, chegando ao fim do meu direto, e prontinha para passar os comandos ao nosso locutor Charme. Da minha parte, se nada encontrar a acontecer, volto a estar na vossa companhia amanhã, sexta-feira, a partir das 21h de Portugal Continental. Até lá, beijinhos e abraços para todos. Então, para ti, Charme, com uma boa emissão, e claro que vai ser, vais ficar com este tema de Caliza Wall, Maybe in Another Life.

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1: Ora então, muito boa noite a todos os ouvintes da Web Rádio Portugal Online. Eu sou o Locutor Charme. Vou estar por aqui com o programa Túnel do Tempo, até bem perto das 23 horas de Portugal Continental. Quero dar os parabéns à nossa locutora Bina pela sua excelente emissão, como sempre. Palavras para quê? Aqui vai então este tema para a Bina, este tema bem quentinho, bem romântico. Vai da minha parte para a Bina, continuação de uma boa noite. E mais uma vez, muito obrigado pela excelente emissão. Mónaco, Jean-François Maurice. Este tema que vai então para a Bina. E preparem os vossos corações, que isto hoje vem por aqui com cada música que, bom, é mesmo para rebentar. Ora então, aqui vai este tema para a Bina com beijocas.

E vamos então continuar com Carmen Silva, Adeus Solidão, este tema que vou então dedicar a todos aqueles que estão por ali na nossa salinha oficial de chat. Vai então para... vai para a Goretti com beijocas, vai para a Anocas com beijocas, vai para a Bina também com beijocas, para o Iron aquele abraço, para o Chuchu aquele abraço, para a Bruna beijocas, para a Lena beijocas, para a Judite beijocas, para a Aurora beijocas, para o Jorge, um abraço, continuação de uma boa tarde para todos. Vai também para a Lia, beijocas, e para o Marco, se também estiver na escuta, continuação de boa noite para todos. Carmen Silva, Adeus Solidão.

E já estamos então com Demi Russos, com Perdona-me, este tema que vou então dedicar para todos aqueles que se encontram nos dispositivos móveis a ouvir a Web Rádio Portugal Online. Também para as nossas ilhas, para os Açores e para a Madeira. E também para todos aqueles que estão no Facebook, nas páginas de fãs da Web Rádio Portugal Online, Web Rádio Portugal Online, Portugal e Ilhas, Batom Conversa e muita animação RPO, Net Musical, Eu, o Mundo e a Música. Aqui vai então este tema para todos vós, continuação de uma boa noite.

Pois aí, vamos então continuar com Bino Mama Leone, este tema que vou então dedicar a todo o auditório da Web Rádio Portugal Online. Quero mandar uma beijoca para a Elisete, que também está na escuta, através do Facebook. E aqui vai então este tema de Mama Leone. Quero também cumprimentar ali o passarinho que acabou de chegar à nossa companhia. Ele que está, pois é, está em São Miguel Açores. Ora então, um grande abraço para o passarinho. Continuação de Boa Tarde. Mama Leone, Bino.

Pois aí, vamos então continuar com um pedido que vem então, peço desculpa, vem ali da parte da Anocas. Ela pede-me, portanto, um tema do meu baú. Ela diz que é para dedicar para o nosso locutor Miguel, à minha escolha, com beijos. Ora então, vai para o locutor Miguel, com beijos, da parte da Anocas, este tema de Vicky Leandros, Après Toi. Pois é, aqui vai então este lindo tema.

Pois aí, já estamos então com as Pussycat com Mississippi, este tema que vou então dedicar à Elisete com uma beijoca, continuação de uma boa noite. Aqui vai então este lindo tema de Pussycat, Mississippi.

E vamos até continuar com Júlia Graciela com este anúncio do jornal. Pois é, eu meti um anúncio no jornal porque veio aqui um pedido da parte da Anocas. Ela diz que é para dedicar uma para tu com beijocas. Ora, vai então o anúncio do jornal a ver se aparece aí uma moça para secretária. Continuação de uma boa noite. Obrigado, Anocas, continuação de boa noite. Aqui vai então este tema de Júlia Graciela, anúncio do jornal. Há tempos que eu não...

E vamos então continuar com mais um tema, Lil Sire com Morten, I Can't Say. Este tema que vem então a pedido da Elisete, ela pede para dedicar para mim e com beijocas, continuação de uma boa noite. Da minha parte, Elisete, beijocas, muito obrigado, continuação de boa noite também para ti e obrigado por estares por aí desse lado também na nossa companhia. Lil Sire, Morten, I Can't Say.

Pois é, continuação do Boa Noite Bee Gees, aqui em início de carreira, I Don't Matter Much To Me. E vamos então continuar com Roland W, com este Monja, que vai então para todo o auditório, continuação de uma boa noite para todos. Obrigado a todos por estarem por aí desse lado na nossa companhia. Quero cumprimentar ali o Pitoco, que veio até nós, continuação de uma boa noite, e já saiu, pois é, ele veio, mas saiu. Ora então, aqui vai este tema para todo o auditório da Web Rádio Portugal Online. Continuação de... Boa noite. Monia!

Pois aí, depois de Claude Barzotti com Anne Moi, vamos então continuar com o Lobo, Id Love You To And Me. Este tema que vai então para todas as meninas que estão por ali na nossa salinha oficial de chat. Vai então, deixem-me cá ver, vai para a Lena com beijocas. A Lena já adormeceu, de certeza. Vai para a Lena com beijocas, vai também para a Bina com beijocas, para a Anocas com beijocas, para a Gorete com beijocas. Continuação de uma boa noite para todas. Aqui vai então este clássico do Lobo, Id Love You Do And Me.

Pois é, estivemos então com Touch of Glass, com este Cry to Me, e vamos então continuar com Smokey, Mexican Girl, continuação de Boa Noite.

0: Pois é, continuação de Boa Noite. Vamos então ficar com a dedicatória do nosso amigo Beto Mendonça. O Beto Mendonça que deixou ficar por aqui a sua mensagem. E vamos então ouvir.
1: Olá, olá. Boa noite. Boa noite aqui nosso amigo Dr. Charme. Charme, tem uma feliz e abençoada noite de quinta-feira com votos de boa emissão. Assim também quero aqui agradecer a nossa amiga doutora Bina pela linda emissão. Muito obrigado, um grande beijinho, Bina. E assim, amigo Charles, é pois, que o Beto Mendonça, filho do Arlê, pegou do soro, mas o enfermeiro enganou-se. Dê-me ali uma anestesia. Ai, Jesus, que agora estou acordando e deixando a minha mensagem. E então, se quando for possível, numa musicazinha em esse gosto, para todos nós que estamos aqui na sua companhia. Muito obrigado, um grande abraço. Muito atenção de uma boa amizade, Beto Mendonça. Continua na escuta. Embora que adormecei, mas estou na escuta.
0: Afinal, o nosso amigo Beto Mendonça ficou anestesiado com a injeção hoje. Continuação de Boa Noite, Beto Mendonça. Bom descanso. E aqui vai então este tema dos After All, If You Need Me. Eu espero que gostes. Continuação de Boa Noite para ti e também para todos aqueles que por aí te acompanham.

E vamos então continuar depois de The Fevers com Onde Estão Teus Olhos Negros. Vamos então ficar com Jody Boucher com este Can't Be With You Tonight. Vai então para todo o auditório, continuação de Boa Noite para todos.

Pois aí, vamos então continuar com mais um pedido que vem então ali da parte da minha colega Anocas. Ela pede para dedicar para o passarinho. Pois é, vai então para... Deixa-me cá ver o que é que ela diz, se ela manda aqui beijocas ou não. Ela diz assim, mete aí uma bem linda para o passarinho com beijocas. Ora então, aqui vai Adriano Celentano, Don't Play That Song, You Lead. Este tema que vai então para o passarinho da parte da Anocas. Eu espero que ele goste, porque ele é um corisco muito esquisito. Aqui vai então, vai então para o passarinho da parte da Anocas.

Pois é, e o Iron veio aqui pedir este tema de Camilo VI, Quiero ser mi amante. Pois é, isto é um convite para deixar a pensar. Vai então para Paranocas da parte do Ironside. Ora, aqui vai então.

Pois é, e depois deste tema de Serge Gainsbourg com este Je t'aime moi mon plus, vamos então ficar com O Telefone Chora, de Fernanda Maria e Júlio José. Este grande êxito aí dos anos, finais dos anos 70, princípios dos anos 80, que fez por aí também chorar muitos corações. Vamos então ouvir este lindo tema.

Pois é, continuação de boa noite para todos aqueles que estão na sintonia da Web Rádio Portugal Online. Oh, Anitta, só tu para me fazeres rir a esta hora. Ora então, Abba, Chiquitita, aí para recordar.

Pois é, continuação de Boa Noite, e eu estou mesmo quase a terminar esta minha emissão de hoje. Clássico aqui com este tema imortal. E vamos então continuar com Gianni Morandi, Non so dengo di te. Vai então para todo o auditório, continuação de uma...

Estivemos então com Julio Iglesias, Nostalgia, e vamos então terminar com The Kelly Family, com All Along the Way. Este tema que vou então dedicar a todos aqueles que estão por aí, ainda na sintonia da Web Rádio Portugal Online. Eu estarei por cá, ora hoje é quinta, eu estarei por cá no domingo para mais um Túnel do Tempo, aí na vossa companhia. Continuação de Boa Noite, beijocas para as meninas, abraços para os cavalheiros. Fui!

0: que tu gosta de mim. 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